0: Meu Mundo e Nada Mais. Música do Guilherme Arantes com Zizi Posse. A Cor do Som abre a porta e teve ainda a Amelinha, Lua e Semente.
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O comunicado aborda ainda aspectos relacionados ao licenciamento ambiental e gestão financeira do tratamento da madeira na propriedade rural. Não deixe de conferir esse importante documento e acessar a planilha. Sem dúvida, será um excelente conteúdo para você usar no dia a dia da propriedade rural. Para encontrar esses materiais, você pode pesquisar no portal Embrapa pelas palavras-chave Tratamento da Madeira na Propriedade Rural. A pesquisa pode ser feita no Google também, com o acréscimo da palavra-chave

0: Em Brasília, 6 horas e 15 minutos.
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0: Você fica sempre bem informado às 8 da manhã de segunda a sexta-feira no painel eletrônico com Ana Raquel Macedo. Acompanhe. Agora tem Caetano Veloso.
2: Menino do Rio, calor que provoca arrepio.

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ano após ano. Alguns dados sobre o consumo de cigarro. O cigarro mata, cigarro, charuto, cachimbo, etc. Né? Mas é que o cigarro é a forma mais usada. Mata 8 milhões de pessoas por ano. São 7 milhões de fumantes ativos e mais de 1 milhão de fumantes afetados pelo hábito de outras pessoas. A esperança de vida dos fumantes é 10 anos menor do que os não fumantes.

0: 45 minutos em Brasília.
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0: Um ótimo domingo. Muito obrigada pela sintonia. Deixo você com Celso Fonseca e Clara Moreno, Litorânea.

0: política. O Congresso encampa a abertura política e a anistia, mas não tem votos para as diretas já. O Colégio Eleitoral elege Tancredo e decreta o fim do regime militar. Com a liderança de Ulisses Guimarães, o Congresso aprova a Constituinte Cidadã e inaugura um novo tempo no país. Renato Giglioli, consultor legislativo da Câmara, analisa o papel dos partidos durante o golpe militar.
1: Não é que a UDN instrumentalizou os militares, que era o Partido Conservador. Os militares que conseguiram instrumentalizar a UDN para convencê-la a apoiar o golpe. Mas aí eles são ignorados. Tanto que aí, o que acontece? A coisa mais inusitada, talvez, que pouco falada, né? A Frente Ampla de 1966, que era o Carlos Lacerda, o Juscelino Kubitschek e depois, um pouco mais tarde, o João Goulart. Em 65 que acabaram esses partidos e aí virou MDB, que era a centro-direita, e a ARENA, a Aliança Renovadora Nacional, que era a direita mais, assim, era a direita mais alinhada ao governo. Você tinha, claro, setores majoritários apoiavam o regime, ok? Mas você tinha setores também que eram contrários. Tanto que em 68 o que causa o fechamento do Congresso é justamente discurso do Márcio Moreira Alves, em 2 de setembro.
0: Já o deputado Chico Alencar, do PSOL do Rio de Janeiro, faz uma análise

Então, e quando eu for compartilhar com as pessoas nas redes ali, eu vou poder dizer de onde vem. E aí eu fui, compartilhei esse trabalho. E aí a Elisa, que é a pessoa responsável pelo projeto gráfico de Torturado, e agora né, da Trilogia da Terra, Elisa me contatou e ela falou, olha, a editora Todavia vai lançar um livro de Itamar Vieira Júnior, é o primeiro livro dele no Brasil. Ele já teve esse livro lançado em Portugal, através de uma premiação, e agora esse livro vem pra cá. E ela falou, eu acho que essa capa tem tudo a ver com a proposta do livro. Bom, eu aceitei o convite, então eu não li o livro. E a minha ilustração, para quem não sabe,

0: tenho gostado dessa conversa e também gostado da trilha sonora.
1: Pois é, por falar em trilha sonora, a gente roda agora um trechinho da última escolha musical da nossa convidada Aline Bispo, What a Kind of Music, de Tom Misch e Yusuf Dayes. E o Trilha das Artes fica por aqui.

projeto que permite a internação de adolescentes usuários de drogas em comunidades terapêuticas, instituições que acolhem dependentes químicos e muitas vezes são ligadas a igrejas. O projeto original, apresentado pelo deputado pastor Sargento Isidório, do Avante da Bahia, garantia aos pais ou responsáveis o direito de internar à força adolescentes com menos de 18 anos nesse tipo de estabelecimento. Segundo o autor da proposta, a internação é uma maneira de tirar os adolescentes do crime. Ele deu como exemplo a comunidade terapêutica que fundou no município de Candeias, na Bahia. Depois de muita discussão e

0: Caboclo, de Legião Urbana.
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Hoje veio ao mundo do Rio de Janeiro, em 28 de maio de 1913. Nasceu no Rocha, bairro da Zona Norte Carioca, mas logo a família atravessaria a Baía de Guanabara para morar em Niterói. Seus pais, o funcionário público seu Ildefonso e a dona de casa Luísa Monteiro, tiveram outros 8 filhos, todos batizados com nomes iniciados pela letra C. Celso, Célia, Careno, César, Cássio, Cenira, Cícero e Celso.

0: Tá, você tem que rebolar, rebolar, rebolar.
1: Mulato atrevido está me maltratando. O rebolar é novo modo de gingar.
0: Aí fique sossegada que não é maltrato. É um ditado novo, é jeito de dançar.
1: Mas se o papai souber disso se zanga. Vai lhe chamar de feio, vai lhe rebentar.
0: Mate seu pai bater nesse mulato. Também tem que rebolar, rebolar, rebolar.
1: É fácil.
2: Seu pai só pode bater em catulinho. Deve ser do tamanho dele.
1: E no conjunto tem...

0: o maior período democrático da história do país, produziu importantes conquistas sociais e econômicas. No mundo em constantes transformações, o parlamento do século XXI enfrenta novos e crescentes desafios. Deputado constituinte no final dos anos 1980, hoje senador, Paulo Paim, do PT do Rio Grande do Sul, destaca a importância do poder legislativo para mudar a vida das pessoas.
1: Às vezes as pessoas olham para frente, mas não falam do papel do Congresso. Inúmeras leis, as leis passaram aqui, e leis fundamentais importantes, eu falo aqui do Estatuto de Igualdade Racial, falo da política de cota, falo da injúria, que é a lei para punir os crimes de racismo, mas nós temos muito, muito por fazer para garantir qualidade de vida para a nossa gente.
0: Para o deputado Rodrigo Hollenberg, do PSB do Distrito Federal, uma conquista importante inserida na Constituição de 88 foi a criação do SUS, Sistema Único de Saúde.
2: Nada como política pública foi tão importante para reduzir as diferenças sociais, para fazer justiça social, para fazer

0: 8% do parlamento.
1: Democracia e parlamento estão na análise do deputado Chico Alencar.
2: O parlamento é o espaço do dissenso, do debate democrático e civilizado, nem sempre o é, mas é imprescindível para qualquer construção democrática no mundo do século XXI.
1: O deputado Lafayette de Andrada salienta a qualidade do povo brasileiro.
3: Nós temos um povo maravilhoso, nós temos uma mistura de raças que gerou um povo único, que só aqui no Brasil nós temos isso, que é um povo que é capaz de se adaptar a todas as situações. Isso lá fora não tem. E nesses 200 anos, né, do parlamento, 200 anos da Câmara dos Deputados, é que nós precisamos comemorar. Né, nós temos que comemorar esse povo maravilhoso que nós temos, que é representado no Congresso Nacional, na Câmara dos Deputados, e que efetivamente faz um trabalho importantíssimo para o desenvolvimento do Brasil e do povo brasileiro.
1: Em 200 anos, a Câmara testemunhou e produziu momentos memoráveis. E a participação popular é um dos pontos altos dessa história. Dois exemplos que merecem.

disponíveis em qualquer ponto da rede de serviços em todo o país, e não apenas no local onde o paciente é atendido, né? Então, o prontuário eletrônico é uma evolução, mas a interoperabilidade dá um salto muito maior. Isso traz continuidade, segurança e qualidade para esse atendimento. E disponibilizar também dados

0: além de pedir a correção de dados errados. A deputada Adriana Ventura pediu aos interessados em sugerir mudanças no projeto que façam isso ainda este mês, para que ela possa apresentar um novo relatório para a votação na comissão. Da Rádio Câmara de Brasília, Silvia Minhato.
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2: Em Brasília, 1h34.
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2: A gente traz agora para você aqui na Rádio Câmara, Beto Guedes.

classificaram: 1970, 86, 94, 98, 2018, 2022 e estão de volta em 2026. Vamos ouvir a canção Too Good To Be True, que anima a torcida marroquina.

0: voltamos.
1: Estamos apresentando Kalimba.
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3: A participação feminina em espaços de poder é essencial para assegurar representação.

0: Bafana! 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
1: Fire! Against Roman Williams.

horas semanais, o texto aprovado, conhecido como PEC do fim da escala 6x1, prevê que um dos dois dias de descanso deverá ser preferencialmente aos domingos. A redução da jornada e a ampliação do descanso devem acontecer sem qualquer tipo de redução nos salários. Essa garantia também vale para os pisos salariais. A adoção da medida será gradual.

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2: Representantes dos principais órgãos de controle da mineração defenderam estratégias de fiscalização durante a audiência da Comissão Externa da Câmara dos Deputados sobre a Agenda Brasil Legal. O superintendente de fiscalização da Agência Nacional de Mineração, Fernando de Oliveira, citou a gravidade da exploração ilegal, sobretudo em relação ao ouro extraído da Amazônia.
3: Especificamente em permissões de lava garimpeira, nós temos mais de 3 mil. Elas estão, na sua grande maioria, localizadas na Amazônia.

0: Minuto da Economia, com Silvia Munhato.
1: O novo programa Desenrola Brasil atenderá os estudantes que tiverem dívidas do FIES. Dívidas entre 90 e 360 dias terão desconto de 100% dos juros e multas, sendo que o pagamento à vista inclui desconto adicional de 12% do principal. O parcelamento do saldo após o desconto de juros e multas poderá ser de até 150 meses.

0: tribalistas, mas até antes disso já tinha feito algum trabalho com Arnaldo Antunes. Mas é muito interessante como aqui a experimentação é um ponto alto da canção, né?
1: Exatamente, e mostra justamente essa escola, né, que o Arnaldo Antunes sempre teve nas suas composições, desde o tempo do Titãs. Uhum. Né? Ele é um representante musical da poesia concreta.
0: Poesia concreta, assim. Exatamente. Poesia concreta de Afonso Romano de Santana,

0: 78, ela foi levemente adaptada, mas mantém o espírito, né, da canção original. E é a gravação original com Pablo Milanés que a gente vai ouvir.
1: Muito bem, vamos então ouvir Pablo Milanés com Canción por la Unidad Latinoamericana.

0: Com Tritão e Mellen, Vida Curta, também é o seu Valença dele, Andar, Andar. Rita Lee, de Arnaldo Batista, Calma. E Cláudio Zoli, de Cícero e Cláudio Zoli, A Francesa.
1: Em Brasília, 7:16.

0: Senado e Câmara dos Deputados.
1: O consultor Renato Giglioli salienta o papel da Câmara na organização da política nacional e toca em um tema espinhoso, a escravidão.
2: A gente entender esses primeiros anos da independência, a gente tem que entender eles sob essa perspectiva da instabilidade, das dificuldades, dos grandes desafios. A gente sabe que nós somos um território gigante, né? Então, assim, você tem que escutar minimamente os diversos setores, as diversas regiões do país. Então, quando o parlamento começa em 1826, ele tem muito esse sentido. Ele tem esse